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2: Eu acho que você tem que mandar aquela mensagem. Mas manda o que tá no seu coração.
3: Porque se fosse eu falaria.

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1: 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Você não vai me assumir, não, é?
2: É claro que eu assumo.

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1: 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Bom dia, bem-vindos à emissão de Marco ao Sábado, neste dia 11 de julho de 2026. Marco ao Sábado, um programa dos departamentos de Informação e Desporto da Marcoense FM. Festas do Marco regressam de 15 a 19 de julho, com um programa diversificado e pensado para todas as idades. Amarante, município, distinguiu personalidades e instituições por ocasião das celebrações do 41º aniversário de elevação à cidade. Vila de Abragão festeja amanhã o 25º aniversário. Rezende investe 1 milhão e 200 mil euros em rede de drenagem de águas residuais. Felgueiras passa a ter cobertura total de unidades locais de proteção civil e Sinfãs prepara a próxima edição da Expo Montemuro. Na segunda metade da primeira hora damos também destaque à rubrica Isto Não É Para Todos. Na segunda hora, António Duarte Pinto, destaque para a entrevista ao padre Hermínio Pinto a propósito dos 30 anos da Igreja de Santa Maria que são celebrados este fim de semana.
2: A Igreja de Santa Maria no Marco celebra 30 anos de história, fé e comunidade. Para assinalar esta tão especial data, o padre Hermínio Pinto é o convidado do Marco ao Sábado numa conversa sobre o significado deste aniversário e o programa comemorativo que terá lugar hoje e amanhã. 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

0: Mais uma vez, bom dia. As festas do Marco regressam entre os dias 15 e 19 de julho, com programa que junta música, gastronomia, artesanato, vinho verde, animação de rua, celebrações religiosas, atividades desportivas e diversões. A organização é da Câmara Municipal, em parceria com a Associação Empresarial do Marco e a Associação de Artesãos do Marco. O palco principal, instalado junto ao Parque da Liberdade, recebe 6 concertos ao longo dos 5 dias de festa. A Presidente da Câmara, Cristina Vieira, destacou a aposta num cartaz de qualidade e diversificado, pensado para agradar a diferentes públicos.
1: No palco principal vamos ter na quarta-feira, dia 15, o Buba Espinho, com os convidados à toa. Na quinta-feira, dia 16, vamos ter os Delfins. Na sexta-feira, dia 17, o Tiago Bencourt. No sábado, dia 18, os Gift e depois logo a seguir, às 22h30, os Miss Miles e depois à 00h30. E no domingo, dia 19, teremos o Rui Veloso para encerrar em grande mais uma edição das Festas do Marco. São concertos que todos os anos juntam milhares de pessoas no palco principal das festas. Mais uma vez também dizer que apostamos num cartaz de qualidade e também diversificado, com o objetivo de agradar aos diferentes públicos, aos diferentes tipos de público, aos mais novos, aos mais idosos, aos da meia-idade. O meu apelo é para que não percam nenhum destes 6 concertos, porque certamente valerá a pena a deslocação até à cidade do Marco para podermos então usufruir deste cartaz fantástico que temos para vós. Para além disto, teremos ainda os concertos com artistas marcoenses. Estes concertos com os artistas marcoenses são sempre no Jardim Municipal. Como dizia, além destes concertos no Jardim, temos também a Festa dos Bons Petiscos e do Vinho Verde, a Feira do Artesanato, as celebrações religiosas, os momentos musicais em diferentes locais da cidade, os palcos dos DJs por noite dentro e ainda ao Parque de Diversões na feira e ainda também em parceria com algumas das nossas associações recreativas e desportivas, eventos desportivos que também integram o programa das festas. Nestes 5 dias nós reunimos todas as condições para proporcionar 5 dias de festa, de diversão a todos os marcoenses e também àqueles que vêm de fora, porque já é muita gente que nos vai questionando pelo cartaz das festas dos concelhos aqui à volta do Marco de Canaveses e que já estão habituados a vir às festas do Marco, já fazem parte também no fundo deste evento marcoense. E por isso queremos aproveitar este evento para promover o concelho, a nossa cultura, a nossa gastronomia, os nossos vinhos, os nossos artistas e acima de tudo também as nossas gentes. Acho que esta também é uma marca dos marcoenses. As festas do Marco é uma marca daquilo que é o povo marcoense.
0: A 7ª edição da Festa dos Bons Petiscos e do Vinho Verde volta a ser um dos pontos altos do evento. Para o presidente da EMARC, Manuel Ferreira, esta iniciativa constitui uma montra privilegiada para a restauração e os produtores locais.
2: As festas do Marco são já um momento em que o concelho recebe mais visitantes e por isso faz todo o sentido aproveitar esta oportunidade para mostrar aquilo que temos de melhor. Quando falamos das festas dos bons petiscos e vinho verde, não estamos apenas a falar de gastronomia. Estamos a falar de promoção dos nossos restaurantes, dos nossos produtores, do vinho verde, que é um grande símbolo da nossa região. E, acima de tudo, da identidade do Marco Canaveses. Já vamos na 7ª edição e isso demonstra que se consolidou como um evento de referência dentro das próprias festas do Marco. Muitas pessoas já vêm cá para ver o nosso espaço e sabem que vão encontrar uma qualidade de boa comida, bons vinhos e um ambiente muito agradável. Para a EMARCO é também uma forma de apoiar e dar visibilidade aos empresários da restauração, criando uma montra onde mostram o seu trabalho de milhares de pessoas. Muitas vezes, quem visita o evento acaba por conhecer um restaurante, depois regressa mais tarde. Portanto, é um investimento para a promoção do nosso tecido empresarial e valorizar o nosso território.
0: Também a Feira de Artesanato regressa com cerca de 30 participantes, dos quais 20 são artesãos, com carta certificada. A Presidente da Associação de Artesãos do Marco, Glória Silva, refere que estarão representadas diversas áreas relacionadas com o setor.
3: Os artesãos estão empenhados, a Associação dos Artesãos apoia sem reservas, evidentemente. Como acontece todos os anos, procuramos proporcionar a quem nos visitar um espaço mais acolhedor, cada vez tentamos melhorar, onde possam sempre conhecer o trabalho dos nossos artesãos e valorizar os produtos feitos à mão. Nós teremos 20 artesãos com carta certificada, mas ao todo serão 30 artesãos a participar. Portanto, vai haver muita diversidade de trabalhos, estarão representadas áreas como os bordados, a costura criativa, a cestaria, os trabalhos em madeira, a cerâmica, a pintura, a bijuteria artesanal, trabalhos em tecido e depois aquilo que nós mais nos identificamos, que é a chapelaria. Portanto, estarão cá as chapeleiras de Vila Boa de Quires e Maureles, o granito, de Alpendurada, Vaz e Torrão. Teremos os produtos também em cobre e, portanto, teremos aqui uma surpresa, um convidado especial a quem nós convidamos, ainda não é nosso sócio, mas nós fazemos todos os anos um convite a alguém que nós e eu vi o artesanato do Sr. Ivo, de Sobretâmega, e será o nosso convidado com a cutelaria, que é uma novidade nestas festas do Marco. Portanto, quem quiser saber como é que se faz uma faca artesanal, tem trabalhos esplêndidos, podem visitar a feira e vão encontrar o Sr. Ivo.
0: Cristina Vieira aproveitou também para agradecer a compreensão dos moradores da zona central da cidade, reconhecendo os constrangimentos provocados pelas 5 noites de festividades.
1: Nenhum dos marcoenses que me está a ouvir lá em casa tem um pretexto para dizer que não vem à festa. Há de haver alguma coisa na festa com que eles se identifiquem e que eles queiram partilhar connosco. Por isso, venham celebrar connosco, apoiar os nossos artistas, visitar a Feira de Artesanato, saborear os bons petiscos, e que bons petiscos nós temos. O nosso vinho verde, o melhor vinho do mundo, como nós costumamos dizer, conhecer o comércio local, desfrutar o ambiente único que se vive nestes dias de festa no Mar Canaveses. Não menos importante é também referir aqui que, para nós estarmos a divertir-nos naquele espaço das festas, e eu acabei de fazer este convite para virem partilhar esses momentos de festas, que eu espero que sejam ótimos, mas que também queria aqui agradecer a solidariedade, no fundo, e a paciência que os moradores que vivem no centro da cidade têm para connosco, que nós vamos lá estar todos a divertir-nos, e alguns deles efetivamente trabalham, precisam de descanso, e como eu costumo dizer, são 5 noites, mas são 5 noites que acabam por trazer grandes transtornos a quem tem o seu descanso perturbado. E por isso, antes de mais, pedir a compreensão dessas pessoas e agradecer. É também bom perceber que essas pessoas, independentemente de estarem privadas do seu sono, do seu silêncio, como seria normal, e a que têm todo o direito, acabam por ser também as mais prejudicadas com as festividades no centro da cidade, e por isso queria também dar-lhes um abraço e agradecer-lhes também a compreensão que têm tido connosco.
0: Festas do Marco decorrem já na próxima semana. A Junta de Freguesia de Vila Boa de Quires e Mourelos assinou protocolos de colaboração com 6 coletividades da freguesia, atribuindo apoios financeiros no valor global de 6.150 euros, além de apoio logístico. Os protocolos destinam-se a apoiar a atividade regular e os projetos desenvolvidos pelas associações locais nas áreas da cultura, desporto, solidariedade social e preservação das tradições. Entre as entidades abrangidas estão a Banda de Música de Vila Boa de Quires, o Mourelos Futebol Clube, a Fábrica da Igreja Paroquial de Vila Boa de Quires, o Grupo Coral de São Sebastião, a Associação Desportiva Porto Carreiro e a Sociedade São Vicente Paulo, Conferência Santa Teresinha de Vila Boa de Quires. A Igreja de Santa Maria, em Marco de Canaveses, celebra o seu 30º aniversário com um programa comemorativo que inclui um concerto e uma celebração litúrgica especial neste fim de semana. As comemorações arrancam na noite de hoje com um concerto comemorativo que terá lugar na Igreja de Santa Maria. O espetáculo contará com a atuação da Orquestra do Norte, sob direção artística e musical de Juliana Sousa Santos, e terá como convidada a soprano Leonor Paes. Inspirado no tema Ave Maria, o programa propõe uma viagem por algum

0: apresentam um gesto de gratidão para com quem ajudou a construir o concelho.
1: Foi uma honra enorme para mim homenagear estas três personalidades, desde logo o ex-presidente da Câmara, Dr. José Luís Gaspar, que só temos que reconhecer a sua grande visão estratégica enquanto liderou este município, por tudo aquilo que fez, por tudo aquilo que proporcionou. Nós olhamos para Amarante e queremos ainda mais, mas foram estes 12 anos de serviço, de entrega, de dedicação, que eu acho que é mais que merecido e é mais que justificava. E depois também ao médico Pedro Cunha, que foi uma pessoa que não nasceu em Amarante, que veio para cá, já era médico, veio para cá nos anos 80, mas que teve aqui uma ligação muito grande a esta terra e hoje vive cá, mas teve uma ligação muito grande com os doentes, as pessoas sempre com as portas abertas para as pessoas que o procuravam e, portanto, um homem que dedicou a sua vida inteira à medicina, mas sempre com essa parte humana. E depois o Sr. Provedor, o provedor da Santa Casa, que termina agora as funções mais para o final do ano. Foram mais de 20 anos ao serviço também de uma causa e com um trabalho notável, que é isto que podemos dizer. Porque a Santa Casa hoje emprega mais de 350 pessoas, mas as valências que criou, as valências que hoje temos em Amarante a nível de cuidado de saúde, mas também depois a nível mais na área social, tanto um trabalho notável e com uma gestão financeira, diria, de elevado nível, e por isso é mais que justo esta homenagem num período também que termina funções. E depois as outras duas entidades, o Amarante Futebol Clube, e depois temos uma empresa que hoje já não é só de Amarante, não é só de Portugal, não é só da Europa, mas é do mundo, a Motengil, que nasceu aqui há 30 anos, celebrou agora os 80 anos, portanto fundada aqui em Amarante, mas que permanece com uma ligação muito forte a Amarante. Foi um grande orgulho estar hoje nesta, diria, na qualidade de Presidente de Câmara e pela primeira vez poder assistir e presidir a esta cerimónia e distinguir estas personalidades e estas entidades.
0: Um dos homenageados, o médico Pedro Cunha, recebeu a distinção com emoção e afirmou que a medalha representa o reconhecimento de uma vida dedicada ao serviço dos amarantinos.
2: Eu não sei se é o reconhecimento de uma vida e se eu tenho, se eu seguramente mereço, mas de qualquer das maneiras trabalhei muito nesta terra, 37 anos seguidos que já levo, vai agora fazer 38. Fui diretor clínico do Hospital muitos anos, fui diretor de serviço muitos anos, trabalhámos muito, tínhamos uma equipa muito boa, tínhamos acima de tudo uma família em termos profissionais, a gente que se dedicava em pleno, que estava 100% disponível para as eventualidades. Eu lembro-me ao tempo que as calamidades que nós tivemos aqui e que o hospital, apesar de ser pequeno, respondeu de uma forma excelente. Eu vou-lhe dar o exemplo que vocês devem conhecer do meia-culpa, quando foi aquela catástrofe aqui em Amarante, das catástrofes que eram a IP4. Já tivemos aqui um hospital que enfrentou muitas tragédias e que efetivamente foi capaz de fazer respostas excepcionais. Os profissionais eram muito competentes, as pessoas eram muito ativas no sentido da sua profissão e, acima de tudo, muito unidas, não foi a servir bem as pessoas. Onde a empatia era importante, a humanização era importante. Eu não tenho dúvidas nenhumas que este reconhecimento que eu tenho não é só meu, é de toda uma equipa que era já de quase 200 e muitas pessoas. O hospital tinha 50 médicos na altura em que se fez a fusão entre os dois hospitais.
0: Também José Luís Gaspar considerou a distinção um momento de grande significado, afirmando que recebe a homenagem como um reconhecimento pelo trabalho desenvolvido durante os 12 anos em que presidiu à Câmara Municipal.
3: Sabe que mais que a distinção em si é o facto de ser tributo da minha terra e o reconhecimento de alguma pouca das coisas que eu fiz, mas foram reconhecidas e eu fico eternamente grato a todos eles. E, portanto, é um orgulho imenso. É indescritível como é que eu posso explicar. Só quando se recebe é que se percebe a satisfação que isto nos dá, o carinho que as pessoas manifestam por aquilo que nós fizemos e, portanto, é um momento de felicidade. Defendi muitas causas, defendi muitos projetos que eu julgo que são transformadores na área cultural, na área ambiental, em termos de infraestruturas que eu julgava e julgo que são muito importantes, projetos, alguns materializados, outros que seguramente poderão ser no futuro, mas que realmente podem transformar e dar a centralidade que eu sempre acreditei que a Maré tinha que ter e tem. Começando por

0: conhecimento. Eu acho que isso foi conseguido e foi alcançado.
1: As medalhas municipais distinguem personalidades e instituições que se destacam pelo contributo dado ao desenvolvimento e à afirmação de Amarante. Os claustros do Convento de São Gonçalo voltam a receber, entre os dias 24 e 26 de julho, mais uma edição do Universo do Vinho Verde Amaranto Uva, evento dedicado à promoção do setor vitivinícola e dos produtos endógenos do concelho. A edição de 2026 presta homenagem à escritora amarantina Maria Eulália de Macedo e apresenta novidades ao nível da participação dos expositores. A partir deste ano, o certame passa a ser exclusivo para produtores com atividade económica comprovada em Amarante, seja através da produção de vinho verde, da atividade do enoturismo ou da existência de uma filial instalada no concelho. O evento terá capacidade para 30 expositores de vinho verde e 10 expositores de gastronomia, numa aposta da organização na valorização dos agentes económicos locais e na qualidade da experiência proporcionada aos visitantes. Outra das novidades desta edição é a presença da região vínica, convidada de Trás-os-Montes, representada pela Comissão Vitivinícola Regional de Trás-os-Montes, que marcará a presença com os seus vinhos e produtos. Além das provas de vinho, o programa inclui uma área dedicada à degustação de produtos regionais e gastronomia local, promovendo harmonizações entre os vinhos verdes e os sabores do território. O município de Amarante está a divulgar o caderno de sensibilização incêndios rurais, o que fazer antes, durante e depois, uma iniciativa da Escola Nacional de Bombeiros e da Associação Nacional de Municípios Portugueses. O guia reúne informação prática sobre os cuidados a ter antes, durante e após um incêndio rural, ajudando a população a adotar comportamentos de prevenção e a saber como agir em segurança em caso de emergência. Com esta divulgação, o município pretende reforçar a sensibilização dos amarantinos para a importância da prevenção e da autoproteção, contribuindo para comunidades mais preparadas e resilientes. A iniciativa integra a Estratégia Nacional de Prevenção de Incêndios Rurais, que aposta na informação e na capacitação das populações para reduzir o risco e minimizar os impactos destes fenómenos. A Câmara de Penafiel reforçou a estratégia de descarbonização da frota municipal com a entrada em funcionamento de 3 novos veículos 100% elétricos afetos ao pluro do ambiente. Trata-se de 2 carrinhas e 1 caminhão adquiridos através de um investimento de cerca de 400 mil euros, financiado na totalidade pelo Fundo Ambiental. As novas viaturas vão ser utilizadas na recolha de resíduos verdes e em trabalhos de manutenção e apoio urbano. A autarquia penafidelense destaca que a utilização destes veículos permitirá reduzir as emissões de carbono, melhorar a qualidade do ar e diminuir o ruído nas operações diárias. A Bragão celebra amanhã o 25º aniversário da sua elevação à categoria de vila, com uma cerimónia evocativa que terá lugar no edifício da Junta de Freguesia. Segundo o presidente António Ribeiro, as celebrações serão simples, mas cheias de significado, refletindo o espírito de união e de orgulho da comunidade.
2: Nós temos às 9 da manhã a recepção aos nossos convidados. Teremos uma intervenção dos oradores oficiais, daqueles que nós temos convidados para o efeito. Se há um porto de honra e um momento de confraternização. E às 11 horas, uma missa na Igreja de São Pedro por todos os abragonenses. Serão simples em termos da forma. Mas serão certamente comemorações com muito sentimento, com muito querer e com muito orgulho por estarmos a celebrar 25 anos de elevação da freguesia à vila. Damos preferência à relação, ao contacto, ao convívio entre todos aqueles que nós vamos convidar, e fazemos muito gosto que todos os abragonenses e quem nos quiser estar presente estejam connosco nesse momento. Obviamente será um momento muito mais de interioridade, de orgulho, de partilha, do que de festa, de movimento, chamemos-lhe assim.
1: Este programa será antecedido da festa da primavera, que irá decorrer este sábado no Largo da Igreja, a partir das 10 da manhã. A realização do certame foi adiada para esta data, devido às condições meteorológicas adversas registadas em maio.
2: A realização desta nossa feira de primavera, que já não é de primavera, uma vez que já estamos na estação de verão, no entanto,

0: devido às intempéries, à trovoada e chuva que se foi sentir por altura de maio, nós não conseguimos fazê-la e adiámo-la para julho. A nossa feira de primavera tem como objetivo, em primeiro lugar, a divulgação da nossa vila, dar condições aos expositores da região de apresentarem os seus produtos, o seu artesanato e de promover as atividades económicas locais, bem assim como também a gastronomia e também o convívio, a confraternização, que é, sem sombra de dúvida, para além de um evento que visa tudo aquilo que eu acabei de dizer, uma forma também de criação da felicidade para as pessoas, para nós que aqui estamos e para todos aqueles que nos possam visitar nesse dia. E deixo desde já aqui um convite, que nos visitem, que são muito bem-vindos a Bragão e que serão certamente muito bem recebidos.
1: A Bragão assinala os 25 anos de elevação à vila. A vereadora da Cultura da Câmara Municipal de Baião, Olívia Mendes, recebeu a sua homóloga de Marvão, Teresa Simão, acompanhada por duas técnicas da área da cultura, numa visita à Biblioteca Municipal António Mota. O objetivo foi conhecer de perto as condições, os serviços de funcionamento daquele equipamento cultural, considerado uma referência ao nível da gestão e da dinamização das bibliotecas públicas. O município de Rezende lançou o concurso público para a conclusão de várias redes de drenagem de águas residuais no concelho. O investimento ultrapassa 1.200.000 euros. A empreitada é cofinanciada por fundos europeus e prevê a execução e conclusão de redes públicas de saneamento em várias localidades. Os trabalhos estão divididos em 3 lotes, com um prazo de execução previsto de 300 dias. Segundo a autarquia rezendense, este investimento pretende reforçar a qualificação ambiental do concelho, proteger os recursos hídricos, promover a saúde pública e melhorar a qualidade de vida das populações. A equipa Radar Social do município de Rezende apresentou o novo Guia de Respostas e Serviços do concelho, um instrumento que pretende facilitar o acesso da população aos recursos e serviços existentes em Rezende. O guia reúne de forma organizada informação sobre respostas nas áreas de educação, emprego e formação profissional, saúde, família e comunidade. O documento identifica as instituições públicas, privadas e do setor social que asseguram estes serviços, disponibilizando também os respectivos contactos para facilitar o encaminhamento e o acesso às respostas disponíveis. Segundo o município, o objetivo é que este seja um documento de referência sujeito à atualização permanente, acompanhando a evolução das necessidades da população e dos recursos existentes no território. Felgueiras assinala no dia 13, segunda-feira, o 36º aniversário de elevação à cidade. A data coincide também com os 36 anos de elevação de Barrosas à categoria de vila. As comemorações começam às 9 da manhã, com a cerimónia do hastear da bandeira na sede da Junta de Freguesia de Idens, em Barrosas. Meia hora depois, às 9h30, realiza-se o hastear da bandeira nos espaços do Conselho de Felgueiras, ao som do hino nacional, interpretado pelo Berço das Artes, num momento de homenagem aos valores culturais do concelho. O programa prossegue com a cimeira de autarcas da comunidade intermunicipal do Tâmega e Sousa no auditório do espaço passado, presente e futuro. Felgueiras, que passa a ter cobertura total de unidades locais de proteção civil. O município assinou protocolos com todas as juntas e uniões de freguesia do concelho que se organizaram em 11 unidades locais de freguesia do concelho que se organizaram em 11 unidades locais de proteção civil. O objetivo é reforçar a prevenção e a resposta em situações de emergência, como acidentes graves ou catástrofes, garantindo apoio às populações, proteção de pessoas, animais, bens e património. Cada freguesia recebeu um kit de proteção civil, composto por equipamentos de proteção individual, motorroçadoras, motosserras, sinalização e barreiras de segurança. Uma pausa para compromissos comerciais. Regressamos daqui a pouco com mais informação.
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0: A Câmara de Sinfães aprovou a atribuição de cerca de 35 mil euros em apoios financeiros a duas instituições particulares de solidariedade social do Conselho para a aquisição de viaturas elétricas de passageiros. A Associação de Solidariedade Social de Sousielo e a Associação de Solidariedade Social e Recreativa de Naspreira são as instituições contempladas. Os montantes correspondem a 40% do custo de aquisição das viaturas, beneficiando ainda de uma majoração de 20% por se tratar de veículos elétricos, numa medida que pretende incentivar a adoção de soluções de mobilidade mais sustentáveis. Sinfães, que se prepara para mais uma edição da Expo Montemuro, feira regional, de 15 a 19 de julho. Ao longo de 5 dias, o certame volta a reunir música, gastronomia, artesanato, cultura, agricultura, indústria e comércio local, num evento que pretende promover o Conselho e valorizar os produtos e as tradições da região. Sinfães volta a ser palco do encontro entre culturas de todo o mundo. A edição de 2026 do Folk Sinfães, Artes e Danças do Mundo, realiza-se de 1 a 9 de agosto, reunindo grupos folclóricos de vários continentes num programa dedicado à música, à dança e às tradições populares. Organizado pela Associação Cantas e Cramóis de Sinfães, o festival integra a rede do CIOF, parceiro oficial da Unesco na preservação das artes tradicionais. Para esta edição estão confirmadas delegações do Chile, Colômbia, Eslovénia, Geórgia, Indonésia, Letónia e México. Fernando Monteiro, presidente da Associação Cantas e Cramóis, destaca a importância do festival enquanto espaço de intercâmbio cultural.
1: Folk Sinfães, Artes e Danças do Mundo é um festival internacional que celebra a diversidade cultural através da música, da dança e das tradições dos povos. Realizamos este festival num cenário de grande beleza natural e com uma forte ligação à comunidade local. O festival proporciona um ambiente de partilha, amizade e intercâmbio entre culturas. Participar no Folk Sinfães é integrar um evento reconhecido pela nossa organização e hospitalidade e qualidade artística, onde cada grupo tem a oportunidade de apresentar a sua identidade cultural para um público entusiasta e de conviver com as delegações de diferentes países.
0: A organização prepara o evento desde setembro do ano passado e garante que o trabalho antecipado é essencial para assegurar a qualidade artística e logística do festival. O responsável pela organização sublinha também o papel da Câmara Municipal de Sinfães no apoio à realização do evento.
1: Se não fosse a Câmara, hoje não conseguíamos ter um festival desta envergadura no Conselho de Sinfães. Para eles, endereço, como nos demais anos, um agradecimento muito, muito grande, porque a Câmara Municipal de Sinfães tem-nos dado um apoio muito, muito elevado e que para nós é gratificante ter aqui os grupos durante cerca de 10 dias que viajam não só pelo Conselho de Sinfães, mas também pela região.
0: O festival arranca oficialmente a 1 de agosto, embora a recepção aos grupos esteja prevista para o dia anterior. Durante 9 dias, Sinfães recebe espetáculos, animação de rua, desfiles, oficinas e momentos de convívio entre artistas e comunidade. Maria Salomé Duarte Martins tem 55 anos, mora em Viseu, os dois filhos emigraram e ela ficou. Faz 7 anos que trabalha como empregada de limpeza numa escola. Entra às 7 da manhã e sai à 1. Salomé tem o 12º ano e um curso de técnicas educativas. Não foi exatamente uma escolha, mas faz o trabalho com uma disposição que impressiona. É esta a história que vamos conhecer hoje no Isto Não É Para Todos, uma rubrica que revela profissionais essenciais na sociedade, mas altamente desvalorizados.
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0: Olá, sejam bem-vindos a mais um episódio de Isto Não É Para Todos, o podcast onde procuramos conhecer uma nova perspectiva em relação a profissões pouco valorizadas, mas cruciais para o nosso dia-a-dia. Eu sou a Andrea Soares e hoje tenho comigo a Salomé, que nos vai mostrar o lado mais humano da profissão de quem assegura a limpeza de locais públicos e nos vai partilhar um pouco da sua história.
1: O meu nome é Maria Salomé Duarte Martins, meu nome todo. Eu moro cá em Viseu, tenho 55 anos de idade. Neste momento moro sozinha, porque tenho dois filhos já adultos, que estão no estrangeiro, são imigrantes. Pronto, tem que ser, não é? E então, eu sou empregada de limpeza. Trabalho na Escola Superior de Educação e sou empregada de limpeza. É assim, praticamente eu não poderei dizer que foi mesmo uma escolha, foi praticamente uma opção, digamos assim. Já fiz vários trabalhos, mas neste momento, aqui como empregada de limpeza, já estou aqui há uns 7 anos e pronto, tenho que ter um trabalho e dou graças a Deus por ter este trabalho.
2: As pessoas que trabalham na limpeza não são apenas alguém que deixa um espaço mais limpo. Por vezes no ambiente escolar são também mães, psicólogas, enfermeiras, são tudo o que precisamos.
1: Eu levanto-me às 6 da manhã, começo a trabalhar às 7, à 1 termino e depois tenho a tarde praticamente livre para fazer o que tiver de fazer na minha vida, da minha vida pessoal de casa e pronto, certos assuntos tenho que resolver, por exemplo, então tenho a tarde disponível.
2: E ser empregada de limpeza num ambiente escolar, será tarefa fácil?
1: Como sou empregada de limpeza, vejo, eu dou-me bem com os alunos, professores, temos um bom convívio, sim, mas por vezes é assim. Imagino que surge um bocadinho de café, cá isto, e por vezes há alunos, eu sei que há alunos, mas também não só alunos, também há professores, também há funcionários, até mesmo da escola, se calhar isso acontece, e eles, deixa para lá, não é? Poderiam se calhar dizer, olha, vamos fazer isto, ou por vezes até mesmo auxiliares também poderiam, né? Mas pronto, é mesmo aquela. Mas é raro, mas acontece. Temos um, digamos assim, um chefe aqui na parte da limpeza, não é? Porque nós não nem sempre conhecemos os chefes da empresa, e aqui temos um chefe, e já houve aqui a altura em que Eu posso dizer que, por exemplo, eu fui operada à minha mão direita, e não tenho medo de dizer que mesmo assim fui operada à minha mão direita, e sei que depois eu tive de baixa médica, e depois de ser operada, houve ali uma altura que eu não sei o porquê, ainda não sei o porquê, também não vou tentar saber, mas havia altura em que estavam ali a tentar dar-me trabalho e mais trabalho. E aquilo foi muito mal, digo, psicologicamente afetou-me um bocado, é verdade.
2: Para Salomé, o que realmente importa é o sorriso que leva consigo e o prazer de fazer aquilo que para tantos passa despercebido.
1: É com um sorriso na cara, é verdade. Eu ando sempre a rir e sou até muito, muito alegre. Tenho despesas para pagar, tenho o meu trabalho, já tenho este ritmo, levanto-me às 6 da manhã, moro aqui perto e está tudo bem. Não há. Não, levantar-me às 6 da manhã não faz diferença nenhuma e, portanto, começo aqui a trabalhar às 7, digamos assim, tomo sempre um cafezinho para acordar antes de começar a trabalhar e pronto, e faço. E eu gosto do que faço, sou sincera, não é que não gosto. Eu, por exemplo, tenho possibilidade de ter um outro trabalho. Eu tenho 12º ano, tenho curso de técnica de ação educativa, essas coisas, mas nem sempre é fácil. Ainda não foi fácil entrar. Paciência.
2: Em média, um trabalhador da área da limpeza recebe apenas o salário mínimo. Será suficiente?
1: Eu acho que não recebemos aquilo que temos, porque há dias, por exemplo, que temos menos trabalho. Mas quando no verão, por exemplo, as limpezas gerais, essas e há alturas, há dias que eu, por exemplo, eu só da minha parte, eu de manhã entro às 7, tenho 7 salas para limpar. Tem dias que está tudo muito bem, tem dias que, pronto, não é? Eu acho que aquilo que recebemos não é o suficiente, mas olha, é complicado. Deveriam ver de uma certa maneira, por exemplo, dar mais valor, porque assim, eu não gosto de falar de ninguém, propriamente eu faço o meu trabalho, mas se calhar há pessoas que não fazem tanto, se fazem mais, dá a impressão que, por exemplo, quem menos faz, mais bem visto é. Há aqui esta rivalidade que não é muito fácil de lidar, mas eu acho que não é para toda a gente, não é? Que é mesmo assim, temos que, também, em primeiro lugar também temos que saber trabalhar em equipa, que não é muito fácil hoje em dia, e depois pronto, temos que levar o trabalho da melhor maneira, mas eu acredito que não é para toda a gente, não.
0: Obrigada, Salomé, pela sua disponibilidade e pela forma como nos mostrou a importância do seu trabalho e que por detrás das suas palavras doces há uma pessoa lutadora e resiliente. Hoje ficamos a perceber a complexidade desta profissão e a compreender a necessidade de ter força para fazer o que não é para todos. Este podcast contou com a produção de Andreia Soares, Diogo Podense, Laura Nunes e Matilde Faria. Continuem connosco, porque se neste episódio percebemos que ser empregada de limpeza é algo especial, no próximo episódio saímos da limpeza para a área de ensino. Vamos estar à conversa com Ana Paula Souza, uma professora de ensino especial, para tentar entender porque é que esta profissão não é para todos. Até lá e fiquem connosco.
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6: Foi o Isto Não É Para Todos, um programa criado pelos alunos da Unidade Curricular de Podcast, Produção e Divulgação do 3º ano da Licenciatura em Comunicação Social da Escola Superior de Educação de Viseu, no ano letivo 2024-25, supervisionados pelos docentes Miguel Midões e Teresa Gouveia. E com este podcast chegamos ao final da primeira parte. Na segunda hora, recordo, o António Duarte Pinto entrevista o padre Hermínio Pinto a propósito dos 30 anos da Igreja de Santa Maria no Marco de Canaveses, uma data que é celebrada este fim de semana. Bom dia, bom fim de semana. Música.

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0: sábado, o programa da Rádio Marcoense que todas as semanas acompanha a vida do nosso concelho. Dá voz às suas gentes e destaca os acontecimentos que marcam a nossa identidade. Este fim de semana, a nossa cidade de Marco de Canaveses vive um momento de grande significado. Celebram-se os 30 anos da Igreja de Santa Maria, um templo que, desde a sua dedicação, se tornou um dos maiores símbolos da cidade e uma referência de arquitetura contemporânea, acolhendo ao longo de 3 décadas milhares de celebrações, momentos de fé, de alegria, de esperança e também de despedida. Para assinalar esta importante efeméride, a paróquia preparou um programa muito especial que decorre nos dias 11 e 12, portanto hoje e amanhã, com uma visita guiada à igreja, um concerto da Orquestra do Norte, uma missa solene presidida pelo Sr. Bispo do Porto, Dom Manuel Linda, durante a qual será benzida e colocada a imagem de Santa Marinha, padroeira da paróquia, e ainda um almoço convívio aberto à comunidade. Mais do que recordar o passado, estas comemorações pretendem agradecer o caminho percorrido, homenagear todos aqueles que contribuíram para a vida da paróquia e renovar o compromisso de continuar a fazer da Igreja de Santa Maria uma casa de encontro, de espiritualidade, de cultura e de serviço. É precisamente sobre este aniversário, sobre a história da Igreja de Santa Maria e sobre o significado destas celebrações que vamos conversar nos próximos minutos com o nosso convidado. O nosso convidado é o Sr. Padre Hermínio Pinto. Sr. Padre Hermínio, antes de mais, muito obrigado por ter aceitado este nosso convite. Seja também muito bem-vindo ao Marco ao Sábado. É um enorme prazer tê-lo connosco. A primeira coisa que lhe perguntava, e é, Padre Hermínio, antes de falarmos do programa, claro que gostaria que nos explicasse o significado destes 30 anos da Igreja de Santa Maria. O que é que representa esta data para a paróquia?
1: Ora, muito bom dia então a todos. É um dia importantíssimo para a paróquia, para a comunidade em si e para todos aqueles que costumam procurar a Igreja de Santa Maria, seja para celebrações, seja para visitas, seja para a espiritualidade. É a igreja do centro da cidade que é procurada por todos e por muita gente, e esse significado para a comunidade é desse trajeto de 30 anos de muito trabalho, de muito esforço, de muita dedicação, de tanta gente que deu tanto e colaborou tanto e que ainda hoje vive aquela igreja com muita intensidade e com muito amor àquilo que foi feito ao longo dos tempos.
0: A Igreja de Santa Maria tornou-se mais do que um templo religioso, tornou-se um símbolo da nossa cidade. Sente que hoje a população tem consciência da importância deste edifício?
1: Sim, acho que sim. Primeiro estranhou, não é? Foi uma igreja que se estranhou. Neste momento acho que não, já entranhou, que está dentro, que as pessoas já a compreendem bem, já a estimam, já a gostam dela e que também é procurada por muita gente de fora para a visitar e para ver a arquitetura moderna, contemporânea que está ali.
0: Conseguem mais ou menos monitorizar quem é que são essas pessoas?
1: Sim, e bem milhares deles durante o ano. Estamos a falar entre, nos últimos anos, entre 7, 9 mil pessoas por ano que procuram e visitam a Igreja de Santa Maria de Fornos. A grande parte chineses da China, da Coreia do Sul, do Japão, espanhóis, muitos espanhóis, e depois de outros países, França, Alemanha e por aí fora, que nos procuram, sim.
0: Ao longo destas 3 décadas, passaram, portanto, pela igreja milhares de pessoas, como já referiu. Que momentos mais o marcaram a si pessoalmente?
1: A mim, pessoalmente, são as celebrações e as grandes celebrações da comunidade, portanto, com as pessoas, sejam as festas, sejam as comunhões, os batizados, as pessoas que entram, e também, como dizia há bocadinho no início, muito bem, as despedidas também, quando alguém morre da comunidade e alguns que participaram e colaboram muito na comunidade, é sempre um momento que custa celebrar, mas que também faz parte, não é, da nossa vida.
0: Quantas gerações é que terão passado já para celebrar aqui os seus momentos mais importantes da vida?
1: Sei lá, ali à volta de 3 gerações, não é? Portanto,
0: estamos a falar de batizados, casamentos, exatamente, primeiras comunhões, dos funerais. Sim. Que também tem a cripta, digamos.
1: Exatamente.
0: Esta igreja acaba por acompanhar toda a vida das pessoas da localidade.
1: Exatamente. Da paróquia e não só, como eu digo, há ali muita gente que procura aquela comunidade, não como paróquia, mas como comunidade, para viver mesmo a sua espiritualidade.
0: Num tempo de civilização líquida, eu vou-lhe chamar assim, como é que evoluiu a comunidade paroquial nestes últimos 30 anos?
1: A igreja está numa mudança muito grande, as pessoas estão bem, o mundo está bem, não é? E a igreja também. E esta mudança nota-se nas celebrações, ou seja, em algumas celebrações, sejam elas a Eucaristia ou até a procura de sacramentos, há uma diminuição, mas também há gente muito mais interessada naquilo que procura. Porque quer mesmo aquilo, já não é uma coisa porque era tradição ou porque foram os pais que gostavam, não. As pessoas, a igreja está neste momento nessa fase e é a partir daqui que vamos ter que fazer uma evangelização e uma nova evangelização, não tenhamos ilusões.
0: Portanto, a mensagem é a mesma, mas adequá-la ao contexto atual.
1: Exatamente, adequá-la mesmo a este contexto, ao mundo que está numa mudança incrível e muito rápida, e que nós temos que nos adaptar mesmo nesta mensagem,
0: é
1: nesta palavra.
0: Difícil, não é?
1: Muito difícil. Daí que também a nossa diocese agora convocou o sino diocesano, não é? Que vamos começar a viver, já estamos a começar a viver, que é para acompanhar precisamente essa mudança e tentarmos adaptarmos a essas mudanças.
0: O que é que se pretende com esse sino?
1: O sino, acima de tudo, é escutar as pessoas, escutar todos os paroquianos, todas as paróquias.
0: Mas isto, imagino que eu podia fazer a seguinte pergunta, imagino que eu não tinha qualquer tipo de conotação religiosa. Uhum. Como é que a igreja se lembra agora de ouvir? Então o papel da igreja não é ouvir os outros?
1: É, sem dúvida que é escutar, mas para fazer mudanças, sejam elas estruturais...
0: Mas se há uma hierarquia, a mudança não vem de cima para baixo, passa a ser de baixo para cima?
1: Exatamente, porque a igreja está nessa mudança. E agora e quer deixar de ser hierárquica, não é deixar de ser, porque ela vai ser sempre hierárquica, e isso vai ser sempre. Agora, nas decisões, também estamos nessa mudança e queremos ouvir as pessoas, o que é que elas pensam, o que é que elas realmente procuram, o que é que elas querem, que é para poder dar, precisamente, ou ir ao encontro daquilo que elas estão à procura. Não é? Que no fundo é isso. É a igreja, quando muda, tem que mudar para aquilo que as pessoas querem, não é? Ou o que elas estão a pedir, ou o que elas procuram, porque senão a mudança não interessa.
0: Não vamos falar da fraternidade, Pio, não vamos falar destas coisas, teríamos aqui um programa inteiro para falar. Mas a Igreja de Santa Maria, centrando-nos outra vez nestas comemorações, é conhecida internacionalmente pela sua arquitetura. Como é que sente que esta dimensão artística também ajuda na tal evangelização?
1: Sem dúvida. A igreja sempre esteve ligada muito ao artístico, a tudo que é cultura, e porque também é um meio de evangelizar. Quando nós trazemos pessoas e que vêm à procura da arquitetura ou da arte ou da cultura dentro da igreja, é uma maneira depois também de a igreja, através da palavra de Deus, ir evangelizando e mostrando com essa cultura, com essa arte, que nos faz interiorizar, que nos faz refletir espiritualmente e que nos pode aproximar de Deus.
0: Sente-se isso ali na Igreja Nova?
1: Isso, sem dúvida alguma.
0: O que é que, isto para quem não conhece o edifício, podem conhecer apenas imagens, mas uma coisa é uma imagem, outra coisa é estar dentro do próprio edifício. O que é que distingue dos demais edifícios?
1: Há uma coisa que a mim me marca muito naquele edifício, que eu gosto mesmo muito, que é a pia batismal, a água que está sempre a cair permanentemente, e quando nós entramos, e se estivermos sozinhos ou com pouca gente dentro da igreja, é uma coisa fabulosa nós estarmos em silêncio e a água a cair na pia batismal. Isso ajuda-nos a refletir, a interiorizar e a pensar e a entrar em oração com Deus. E essa água, que tem um símbolo fantástico, está ali a cair todos os dias, que é por onde nós entramos para a igreja pelo batismo, na pia batismal, essa água vai à mortuária e volta novamente à pia batismal, para nos mostrar o ciclo da vida, que nós entramos pelo batismo para Jesus Cristo e saímos pela morte para a vida eterna, e portanto é esse ciclo que ali está representado, tão bem representado.
0: Também é uma forma da Igreja Católica mostrar, através desta comunidade, que não é preciso ser católico para se fazer obras desta categoria arquitetónica.
1: Sem dúvida, não é preciso ser católico. O arquiteto é isso.
0: Eu disse católico, a palavra católico às vezes pode causar algum embaraço, mas quer dizer universal.
1: Exatamente.
0: A palavra católico quer dizer universal. E, portanto, se é universal, não é local.
1: É universal.
0: Não é para alguns, é para todos.
1: Para todos. E esta igreja, penso que foi idealizada precisamente para isso, para ser aberta a todos. A própria porta indica-nos isso e convida-nos isso, é aberta a todos, por isso é que ela é tão alta e tão estreita, como nos diz o Evangelho, não é? Que devemos entrar pela porta estreita.
0: Sabe
1: mas tão
0: que eu
1: alta.
0: Um dia fui lá fazer uma visita e fiquei admirado com aquela questão, e gosto de fazer perguntas, e 10 metros de altura, 10 mandamentos, 3 metros de largura, Santíssima Trindade. Portanto, é preciso às vezes termos alguém que nos clarifique esta mensagem, esta simbologia.
1: Sem dúvida. Nas visitas, portanto, nós disponibilizamos sempre alguém que acompanha e que vai mostrando e que vai traduzindo esses símbolos que lá estão. E que as pessoas... Ainda ontem estive com alguém que me dizia isso. Entrei tantas vezes nesta igreja e agora fui fazer há pouco tempo uma visita guiada. E é que eu percebi, porque ainda não a tinha percebido.
0: E quem é que faz essas visitas guiadas?
1: Então, são os nossos funcionários, que acompanham sempre as visitas e que lhes descrevem os símbolos, o porquê da porta, o do batistério, o do presbitério, para as pessoas entenderem a simbologia que o arquiteto colocou aquilo ali, que não fez uma arquitetura só por arquitetura, mas que teve acompanhamento de grandes teólogos na altura para o ajudarem com que a igreja esteja fundamentada.
0: Paga-se bilhete para entrar na igreja?
1: Paga-se bilhete para visitar a igreja. Portanto, se eu vou à igreja e quero rezar, ninguém paga. Isso é, toda a gente entra e reza e está à vontade. Para visitar e para disponibilizarmos alguém para ir a abrir e andar e acompanhar, sim, paga 3 euros.
0: Essas
1: 3
0: pessoas
1: euros.
0: Também não vivem de ar, pois não?
1: Exatamente, não vivem de ar, funcionários. Isso é uma colaboração para lhes pagar a eles e para a manutenção também da igreja. Portanto, esses 3 euros, que penso que não é nenhum exagero, não é? Que é uma coisa que toda... Aliás, os turistas estrangeiros ficam admirados às vezes que são 3 euros, até oferecem os 5 euros, a nota completa.
0: E bem precisa, porque o edifício, de quando em vez tem obras de manutenção do próprio edifício, ainda recentemente tiveram obras.
1: Uma grande obra de restauro, sim. Que foi quase uma obra de 1 milhão de euros, portanto, um restauro.
0: Não foi uma obra qualquer.
1: Exatamente, não foi uma obra qualquer, foram fundos comunitários, graças a Deus, e portanto que nos ajudou muito nessa obra e aí está, é uma obra tão importante a nível internacional que também os fundos europeus foram atribuídos, né?
0: Recebem frequentemente visitantes vindos de outros pontos do país e até do estrangeiro. Que tipo de comentários é que costumam ouvir ou até registar lá no livrinho?
1: São fantásticos mesmo comentários de pessoas que ficam admiradíssimas e começámos a falar há bocadinho depois da explicação. Eles ficam com outra percepção da igreja que não tinham quando entram e que depois saem. E uma das coisas que eles admiram imenso é, como eu dizia, o batistério e depois a luz também, a luz que entra, que é uma coisa fabulosa. Uma igreja que só à noite é que precisa de luz, quando está escuro, porque durante o dia nunca precisa de luz artificial, porque a luz... é tão intensa dentro da igreja que nunca precisam de se...
0: Imagino como do estilo românico para o gótico, para este estilo. Exato. Contemporâneo, como é que houve grandes alterações até nas regulações da luz dentro de um templo?
1: Exatamente, porque o românico era fechado, a luz, não é? Era muito espiritual, tudo muito fechado. Depois o gótico já era muito mais alegre, muito mais colorido, por assim dizer. E agora o contemporâneo é mesmo cheio de luz. Não é? Porque esta luz que é Jesus Cristo que nos ilumina e que deve estar dentro da igreja e dentro de nós.
0: Muitas pessoas entram pela primeira vez motivadas sobretudo pela questão da arquitetura. Já se aperceberam que há quem acaba por descobrir também um espaço de silêncio e de oração, como há pouco referia?
1: sem dúvida, muitos mesmo, e mesmo muitos turistas que vêm só pela curiosidade da arquitetura e que depois encontramos muitas vezes em silêncio e a refletir. Sem dúvida alguma.
0: Aquele espaço remete-nos para isso. Exato. Aquele branco. É. Sabe que nós entrando num edifício barroco, rococó, por exemplo, ficamos ali a admirar o próprio rendilhado dos retábulos, etc. Ali não temos ponto para nos fixar.
1: Exatamente. E a sensação, por exemplo, eu que celebro numa igreja também fantástica, que é de Soalhães, que é património nacional, não é? Com outro estilo completamente diferente, e vejo as pessoas, aí está, muitas vezes distraem-se, porque ela é tão bonita e tem tantas coisas que as pessoas distraem-se. Ali não é o branco que obriga à concentração.
0: Ou imagine, a olhar para fora do templo através de uma ranhura.
1: Exatamente.
0: Ver o que é que está a acontecer lá fora.
1: Porque, e a intenção é mesmo essa também, porque a igreja é para o mundo. É para o que se está a passar lá fora. A igreja não pode ficar dentro daquelas paredes. A igreja é para ir para o mundo e viver no mundo e no meio do mundo.
0: Continua a dizer isso porque ainda continuamos a ter insistência dentro do edifício. Somos uns, cá fora continuamos a ser outros. Exatamente. Não é esta duplicidade.
1: Que isso é que é um grande problema. Eu muitas vezes, e já eu referi nas minhas homilias, muitas vezes, a nossa fé ali dentro celebra-se. Cá fora vive-se. E nós temos que viver a nossa fé. Eu me preocupo muito quando ouço alguém dizer: eu tenho a minha fé.
0: Explique-me isso, que eu queria que me explicasse. Sabe porquê? Porque ontem estava a conversar durante o almoço com os colegas e eles disseram: mas o que é isso de fé? Exato. E é interessante, são questões muito interessantes. Tente dar uma visão sua daquilo que é de facto a fé. Fé sem obras é morte.
1: Exatamente, a fé sem obras é morte. Eu nas minhas homilias, como estava a dizer, refiro-me muito isso. A fé é que dentro nós celebramos e devemos-la celebrar alegre, bonito, uns com os outros. Lá fora temos que a viver. Esta palavra de Deus, que aqui estamos a celebrar, temos que a levar para fora, para a nossa vida, para o nosso dia-a-dia, estar uns com os outros. Porque só tem sentido se nós a vivemos. Por isso é que eu digo muitas vezes, quando eu ouço, eu cá tenho a minha fé. Ninguém tem fé sozinho. A fé é um dom para se viverem uns com os outros e viver na vida de cada dia. Não é? Nós celebrámo-la e depois vivemos. É como alguém diz, eu não sou praticante. Eu já tenho dito a alguém, tu não és é celebrante. Tu não a celebras a tua fé. Porque eu te conheço, tu praticas a tua fé. Tu não a tens é celebrado, porque vais pouco às celebrações. Mas tu tens vivido pelo que eu conheço. Sabe,
0: para ser sacerdote e tudo isso é preciso ter uma teologia, umas cadeiras para lá sobre de teorias e mais teorias. Mas para ser cristão não é preciso saber ler e escrever.
1: Pois não. É preciso ser uma boa pessoa, pôr em prática aquilo que Jesus nos ensina, que é amar o próprio.

0: e que nos levam tantas vezes à reflexão e à interiorização também quando é uma música calma e uma música bonita.
1: Estou-me a lembrar, sabe de quê? Do Canto Chão, do Gregoriano, uhum. Que era uma música que de facto elevava, digamos, o pensamento para outra dimensão, transcendente.
0: Exatamente.
1: E hoje às vezes está um bocadinho esquecida. Nós às vezes até pensamos que é mais uma viola e um bombo dentro da igreja que eleva o espírito.
0: Pois.
1: Às vezes confundimos aqui as circunstâncias, não é? Os contextos.
0: Exatamente. O Gregoriano, como diz, levava-nos muitas vezes a esta proximidade com Deus, a elevação do nosso espírito até a Deus, porque era uma forma de música muito mais calma, muito mais suave, que nos ajuda a refletir e a pensar.
1: Ou um bom órgão de tubos, que por acaso também têm.
0: Sim, exatamente.
1: Não é por acaso, exatamente. Ficou caro com certeza.
0: Isso, pois, exatamente. E que nos ajuda também a essa alegria e a celebrações festivas.
1: As celebrações são mesmo festivas, onde temos aqueles semblantes ali muito carregados, de alguém que está ali, que parece a fazer um frete.
0: Eu não, eu procuro que as minhas celebrações sejam festivas. É isso que eu transmito aos catequistas quando fazem celebrações com as crianças, fazemos-lo todos os meses. E é isso que eu lhes peço, ponham as crianças a participar, a fazer, que eles saiam daqui alegres e que gostem de cá voltar, porque se nós fazemos uma coisa em que a pessoa não quer voltar e não gosta, devemos repensar.
1: Hoje fazem homilias curtinhas.
0: Exatamente.
1: Não estão 2 horas para uma celebração para crianças.
0: Não. E é isso também que eu digo aos catequistas. 45 minutos, a ver se não passamos disto. Que é para não as maçarmos e tentar que elas sejam interativas.
1: Porque hoje ter o foco de alguém é muito difícil.
0: Muito.
1: É melhor pouco
0: e bom
1: do que muito tempo e ninguém está a ouvir absolutamente nada.
0: Uma homilia deve ter 7 minutos no máximo, como dizia o Papa Francisco, e já um antigo teólogo que eu tinha nos aconselhava a isso. 7 minutos é dizer a ideia principal logo no início, desenvolvê-la um bocadinho e concluir essa mesma ideia. Se a pessoa sai dali com uma boa ideia ou duas, não é? De um bom pensamento ou
1: para
0: dois.
1: Para pôr em prática.
0: Para pôr em prática, exatamente. Isso
1: antigamente
0: é
1: até não se chamava homilia, era a prática.
0: Exatamente, que é para praticar, exatamente.
1: Ora, a comunidade está a organizar uma celebração de uma dimensão extraordinária, que exige muitos voluntários. Quem é que está envolvido?
0: Pronto, é o Conselho Pastoral, os amigos, temos um grupo também, os amigos da Igreja, e no fundo todos os outros grupos que ajudam e colaboram e que têm dado tudo ao longo destes anos e continuam com cara alegre, como eu digo, sempre fazemos tantas coisas e tantos trabalhos, e as pessoas sempre de uma dedicação fantástica e bem disposta, e que às vezes não é fácil.
1: O que é que mais o emociona quando vê tantas pessoas disponíveis para colaborar?
0: É sem dúvida que me emociona e agradeço imenso, e acho que eles fazem isso para a comunidade e também para Deus, e ali está a presença de Deus, e que eles acham, e muito bem, que aquilo que estão a fazer também é sem dúvida alguma para Deus, porque ao fazermos e ao termos um templo bonito, é o templo de Deus, não é? E que devemos dar tudo o que temos de bom e de melhor a Deus.
1: Estamos à conversa com o Padre Hermínio a propósito do 30º aniversário da Igreja de Santa Maria, aqui no Marco de Canaveses. Depois de uma pausa, vamos conhecer os momentos altos das celebrações de amanhã e falar também do futuro desta comunidade. Fiquem bem, até já.
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0: Regresso a esta hora de emissão aqui na Rádio Marcoense. O tema deste programa é o 30º aniversário da Igreja de Santa Maria, na cidade de Marcos de Canaveses. E ao longo desta manhã estamos à conversa com o Sr. Padre Hermínio Pinto a propósito desta importante efeméride, uma paróquia que preparou um programa especial que decorre no sábado, hoje e amanhã, dia 12, com visita guiada, um concerto da Orquestra do Norte, uma missa solene presidida pelo Sr. Bispo do Porto, Dom Manuel Linda. Este é o tema, portanto, da nossa conversa nesta manhã de sábado. Vamos então de novo cumprimentar o Sr. Padre. Bom dia uma vez mais.
1: Bom dia.
0: Obrigado por estar aqui connosco na Rádio Marcoense. Para um padre que tem tantas paróquias é muito difícil. Ainda por cima é o vigário daqui de todo este território que vai desde Jogueiros Penafiel até a Mesquinhata Baião, que também faz parte aqui deste território administrativo.
1: Sim, sim.
0: Há muitas pessoas que não sabem disto.
1: E São Mamede de Recesinhos e São Martinho de Recesinhos.
0: Também faz parte aqui
1: também
0: deste
1: faz
0: território.
1: Parte do nosso território.
0: Pronto. Então,
1: 34 paróquias.
0: Portanto, imagine ali em Entre os Rios, temos o Torrão e a rua que é do outro lado,
1: e
0: Jogueiros.
1: E a Eja.
0: Exato. Faz parte deste território.
1: Exatamente, faz parte do nosso território.
0: Isto, as divisões das igrejas não têm nada a ver com a divisão das autarquias locais.
1: Das autarquias, não tem nada a ver. Portanto, é muito diferente.
0: É difícil fazer uma gestão de um território desta amplitude. Não é que seja muito grande, mas é muito disperso, muito com vias às vezes difíceis.
1: Exatamente.
0: De calcorrear.
1: Exato.
0: É mesmo entre freguesias.
1: Sim, portanto é um bocadinho. Todos os padres, nós somos 10 neste momento a trabalhar no Marco de Canaveses.
0: Com quantas território? Paróquias?
1: Todos temos, portanto, 4 e 5 paróquias, há 2 com 5, os outros com 4, e o Padre Meireles com uma folhada, portanto, que já tem alguma idade. Mas todos os outros têm 4 e 5.
0: Mas estamos a falar de paróquias, não são de baixas densidades. Por exemplo, aqui a do Marco tem...
1: Pois é, uma paróquia grande, Folhães também. Não é? As minhas tenho duas bastante grandes, e depois tenho Paredes, Viadores, que é média, e Mesquinhata, que é pequenina. Mas que nos obriga a fazer todas estas deslocações, as festas.
0: Nesta altura de festas, como é que conseguem gerir o calendário que não têm só as festas?
1: Não
0: têm
1: é
0: as
1: fácil.
0: Eucaristias, ainda podem ter funerais.
1: E funerais. Não é fácil. Às vezes temos que recorrer a alguém que nos auxilie, os diáconos, que também nos auxiliam
0: as
1: bastante.
0: As populações estão preparadas para este tipo de alterações?
1: As minhas, sim, as minhas falo por mim, acho que sim. Várias vezes os diáconos me têm auxiliado em funerais ou casamentos ou batizados, e as pessoas, sim, aceitam e vão aceitando. E acho que é por aí o caminho. Nós vamos ter que colaborar uns com os outros, e mesmo os leigos têm que nos ajudar imenso neste trabalho, sem dúvida.
0: Ora, estamos em festa com estes 30 anos, domingo é o ponto alto. O que é que representa receber o Sr. Bispo do Porto, Dom Manuel Linda?
1: Muito bem, representa que é o nosso bispo, é o nosso pastor da nossa diocese. Ele já não é a primeira vez que vem ali, já é a terceira ou quarta que vem aqui à nossa comunidade. E aqui foi o fundamental, foram os 30 anos, e também nós colocarmos a padroeira da paróquia dentro da igreja, porque só tinha a padroeira da igreja, que é Santa Maria. A igreja é de Santa Maria, mas a padroeira da paróquia é Santa Marinha. E, portanto, essa imagem será lá colocada.
0: Esta
1: amanhã.
0: Paróquia tem duas igrejas.
1: Exatamente.
0: Tem a velha,
1: e esta nova. Portanto, a igreja de Santa Marinha e a igreja de Santa Maria. Mas a padroeira continua a ser a Santa Marinha.
0: Na igreja antiga continua a fazer alguns rituais.
1: Sim. Missa às sextas-feiras, às 18 horas. Tem lá missa às 18 horas, e depois outras celebrações, o terço, por exemplo, no mês de Maria é lá na igreja, e uma outra celebração que se vai fazendo ao longo do ano lá, sim.
0: Está bem conservado o edifício?
1: Sim, está razoável, está razoável. Por fora está bom, por dentro precisa ali de uma outra coisa, mas ainda está razoável, sim.
0: Durante esta celebração, como referiu, será benzida e colocada uma imagem de Santa Marinha. Porquê é que escolheram este momento para esta cerimónia?
1: Pronto, é assim, este momento foi escolhido da seguinte forma. Esta Santa Marinha, por estranho que pareça, está projetada pelo arquiteto desde o início da igreja, para ser lá colocada, e com, na altura, o Padre Nuno e Gino, foi desenvolvido esse projeto com a escultora Ana Castro, que tinha a imagem já quase pronta. Depois, por motivos de dinheiro também, não é? Foi um bocadinho, deixou de parte, colocou-se de parte, essa hipótese ia colocar lá, e agora tivemos umas ofertas de umas pessoas e eu não conhecia precisamente esse projeto, que desde o início, mas que depois me foi dado ao conhecimento. Olha, já é um projeto de Santa Marinha, desde o início da igreja. Então voltei a falar com a escultora, com a Ana Castro, em que ela já tinha a imagem quase concluída, em que levámos ao arquiteto, e o arquiteto gostou imenso daquela imagem, porque a imagem, à partida, seria um bocadinho até em ponto maior, e o arquiteto disse, não, é esta que eu quero, portanto é esta que eu quero lá, e foi a escolhida, e vai ser lá colocada, portanto é da escultora Ana Castro, e olha, e associou-se aos 30 anos, e vamos colocá-la no, nos 30 anos.
0: A igreja prima por não ter qualquer, assim, imagética, não tem grandes imagens.
1: Portanto, a imagem é de Santa
0: Maria. Esta não vem destoar um bocadinho.
1: Não, a imagem continuada Santa Maria a estar lá em cima, no, perto do altar, a Nossa Senhora. Esta vai ser colocada ao fundo da igreja. Do lado, quem entra do lado direito da porta, portanto será ali, para marcar que Santa Maria está virada também, Santa Marinha está virada para o altar e é padroeira toda a paróquia que acompanha todos aqueles que entram ali.
0: É mais um elemento da comunidade.
1: Exatamente, é mais um elemento da comunidade que estará ali também presente e se fará presente agora, a partir de agora, todos os dias.
0: Há um significado espiritual desta presença de imagens na Igreja do Marco, na igreja, nesta igreja em concreto?
1: Pronto,
0: as imagens remetem-nos para outra
1: dimensão. Para rezar, para a oração, para a reflexão. Portanto, Santa Maria, sabemos que a Nossa Senhora remete-nos e toda a gente procura, não é? A Nossa Senhora, todos os cristãos. Santa Marinha é padroeira, pronto, é diferente, é uma imagem diferente, mas que certamente vai remeter à oração muita gente ali da paróquia, principalmente as pessoas da paróquia que têm devoção.
0: A imagem não choca, eu não conheço a imagem em si, porque não tem provavelmente as características daquelas imagens que estamos habituados.
1: Vai chocar um bocadinho no início, como eu dizia, um bocadinho, é quase como a igreja vai ter que, primeiro vai se estranhar muito e depois tem que se entranhar e vai se entranhar, tenho a certeza absoluta. Porque é uma Santa Marinha diferente. É uma Santa Marinha feita por uma igreja contemporânea. Portanto, com a escultora Ana Castro, estudou um bocadinho a história de vida de Santa Marinha. E depois tem ali uma outra característica muito bonita que ela descreve. Tem uma trança. A cor, ela está em cerejeira. A peça é em cerejeira. E está a cor natural de cerejeira, portanto, não foi trabalhada naquela peça de madeira e assim ficou, e tem uma trança grande que nos mostra, e ela um bocadinho forte, mostra-nos, a escultora quer nos mostrar como Santa Marinha era robusta, forte, e enfrentou precisamente a morte e deu a vida por Jesus Cristo.
0: É engraçado é que só recentemente é que temos esta ideia das pessoas muito magrinhas é que são bonitas, porque era algo impensável até no século XIX e inícios do século XX. Exato. Portanto, as pessoas mais gordinhas é que eram as mais bonitas.
1: Exatamente. E essa imagem está um bocadinho aí retratada.
0: Porque significava
1: isso,
0: que tinham bons alimentos.
1: Exatamente. E robustas e fortes.
0: Mal que a fome era... Exatamente. Infelizmente era uma realidade.
1: Uma realidade, sim.
0: Seu padre, não sei se já leu a homilia do Senhor Bispo, provavelmente não, mas qual é que era a mensagem que gostava que os fiéis levassem no final da Eucaristia?
1: É uma mensagem sempre de esperança, de força, e também ali um bocadinho, penso eu que ele irá falar um bocadinho de Santa Marinha, dessa robustez, dessa força que ela teve de enfrentar as dificuldades, de enfrentar precisamente o sofrimento e a morte, e que deu a vida por Jesus Cristo nesta esperança da vida eterna. Que é a
0: Mas
1: nossa
0: nós não
1: vida.
0: Sabemos quem é que sofre mais quando um filho está doente, se é o doente,
1: que está a sofrer,
0: se é... ou se é quem está a amar,
1: exatamente,
0: acompanhar, não é?
1: Exatamente.
0: Não sabemos, isto é sempre uma situação muito difícil. Depois de, sabe que nem só de palavras vive o homem, mas também de um convívio e do pão físico,
1: sem dúvida,
0: material. Depois da celebração, há o almoço convívio.
1: Sim.
0: Ora, este é um momento importante para fortalecer também os laços da comunidade.
1: Exatamente. E foi um almoço que se tentou que seja aberto à comunidade e que a comunidade participe e que seja um almoço da comunidade mesmo. Que não seja... podíamos ter feito um almoço numa quinta, um almoço muito caro e depois só iam alguns. Não, tentou-se que fosse um almoço o mais acessível possível para que todos aqueles que queiram participar e estar o possam fazer e conviver precisamente... transmitirmos uns aos outros essa alegria também aí nesse convívio e nesse almoço destes 30 anos que foram de luta e que continuam a ser deste trabalho árduo e que seja ali um momento também de alegria e de convívio entre todos.
0: Há alguma mensagem que gostasse de deixar a quem se inscreveu para quem acompanha a paróquia? Evidentemente que eu não disse, mas houve inscrições prévias porque sim, podia haver aqui uma surpresa.
1: Exato.
0: E aparecerem milhares de pessoas e não estava depois.
1: Exatamente.
0: Não tem esse dom da multiplicação dos pais.
1: Portanto, é essa mensagem ainda, portanto, que as pessoas que vão participem com esse espírito de alegria, com esse espírito de convívio, com esse espírito de partilha, de partilhar estes 30 anos.
0: O seu padre vai andar lá no meio da
1: dúvida,
0: população.
1: Sem dúvida, se quiser, sem
0: e
1: dúvida.
0: E estabelece diálogo com as pessoas, certamente. É o costume, não é?
1: Exatamente.
0: Portanto, não vai sair de si, não é pelo facto de estar o senhor bispo que vai ser diferente.
1: Exatamente, sem dúvida alguma.
0: É quando está o patrão em casa, nós às vezes temos mais cuidados.
1: Pois, isso. É, mas não será.
0: Celebrar 30 anos também é olhar para os próximos 30. Que desafios identifica para a Igreja no mundo atual?
1: Os maiores desafios, era o que eu dizia há bocadinho, é ir ao encontro das pessoas. Nós saber que as pessoas continuam a procurar o espiritual que está dentro delas e quando nós fazemos algumas celebrações as pessoas vêm e participam há centenas, tipo procissões de velas e por aí fora, e depois sentirmos que nas outras celebrações que nos aproximam de Jesus e como é a Eucaristia e que somos convidados, vemos que há poucas. Portanto, o nosso grande desafio é ir ao encontro delas, ao encontro das pessoas e fazê-las despertar essa parte espiritual que está dentro delas e levá-las a perceber quem é Jesus e quem deve ser Jesus na vida delas.
0: Quando está lá em cima no altar, olha por ali pela igreja abaixo e vê só cabelos brancos. Como é que se pode atrair mais jovens para a vida na comunidade?
1: Pois é isso. É um esforço grande que nós fazemos e que temos que fazer e continuar a fazer. É uma luta porque os jovens, isto é uma crise, às vezes quando falamos só na igreja não é bem assim. Começámos logo porque há poucos jovens, não é? Portugal é um país envelhecido. Há poucos jovens, há poucas crianças, e dessas poucas crianças e desses poucos jovens, eles têm mil e uma coisa e mil e uma atração para fazer.
0: Até então, sem sair de casa.
1: Exatamente. Eu ainda agora tive a experiência, fui com 27 jovens a semana passada até ao sul de Espanha, Sevilha, Granada, Córdoba, uma viagem um bocadinho cultural que faço todos os anos com alguns, e fomos 27. E vi isso em muitos deles, que estão... que nos deslocámos dentro das cidades a pé para visitar, e sempre cansados e com o telemóvel, não é? É o espírito, muitas vezes, dos nossos jovens. Não querem andar, não querem caminhar, não querem... Ou seja, estão habituados a estar sozinhos, a estar fechados, muito com as suas coisas pessoais. E depois é um trabalho que a Igreja tem dificuldade em fazer, mas que somos... É um desafio muito grande que temos que fazer.
0: É um desafio logo para as famílias.
1: Exatamente.
0: Que às vezes na mesa do restaurante estão todos nos telemóveis.
1: Exatamente.
0: Na hora da refeição.
1: É isso.
0: O Papa atual tem insistido muito numa igreja de proximidade. Como é que vive este desafio na sua paróquia? Este Papa é muito diferente do estilo que tínhamos do Papa anterior.
1: Do Papa Francisco.
0: Este aparece só de quando em vez.
1: Exato, mas continua com esse espírito de abertura e de chamar e de ir ao encontro.
0: Agora até fez uma encíclica onde se fala, por exemplo, da inteligência artificial.
1: E que devemos ter cuidado com ela, que é um meio fantástico e extraordinário de trabalho, mas que temos de ter alguns cuidados para que não nos ultrapasse e que depois seja muito complicado controlá-la. Não é isso que ele nos quer mostrar e fazer
0: ou
1: ver.
0: Ou não vá a coisa em tornar-se e ser ela a controlar-nos a nós.
1: A nós. É isso que o Papa alerta.
0: Inteligência artificial generativa.
1: Exatamente. É isso que ele alerta na encíclica e que faz essa grande alerta. para termos cuidado, porque sem dúvida que é uma ferramenta fantástica de trabalho, mas tem que ser um bocadinho controlada, não é? Agora, é esse convite que ele nos faz, ir ao encontro, ir a Vertus, já o Papa Francisco era esse caminho que nos indicava, que nós temos que, como ele tinha uma expressão fantástica, que é nós temos que saber o cheiro das ovelhas, para saber o cheiro delas, temos que estar no meio delas, não é? E isto somos chamados a fazer, a andar no mundo.
2: Pois, às vezes os rebanhos andam tão longe que o pastor também nem sequer percebe onde é que andam essas ovelhas, não é? Isto é uma imagem figurativa.
1: Sim, sem dúvida. É.
2: Se pudesse resumir em estes 30 anos numa só palavra, qual é que escolheria e porquê?
1: Assim, não é fácil.
2: Foi apanhado
1: rápido.
2: De surpresa.
1: Exatamente, apanhado de surpresa não é fácil. Mas acima de tudo, acho que é o amor com que as pessoas colocaram ali, esse amor que deram pela Igreja, sempre na perspectiva de estarem a fazer para Deus.
2: Pois, às vezes esquecemos disso, olhamos só para a parte materialista e Exato. Eu é que fiz isto, eu é que fiz aquilo, e o seu padre até no fim da missa esqueceu-se de me agradecer.
1: Às vezes acontece, mas ali eu vejo a disponibilidade de algumas pessoas, que é uma coisa fantástica.
2: Quem quer fazer um bom trabalho não quer, com certeza, agradecimentos
1: exatamente,
2: públicos.
1: Exatamente, e não espera isso, Eu tive a oportunidade de o fazer quando entrei há 6 anos, colocámos uma placa precisamente nos 25 anos da Igreja, quando fez 25 anos, à entrada do Centro Pastoral, a dizer isso, a agradecer a todos os beneméritos que trabalharam, que se esforçaram, que deram tudo para aquela Igreja. Não está lá nenhum nome de empresa em particular, nenhum nome de pessoas. Sabemos que umas deram muito, outras deram menos, mas como diz o Evangelho, às vezes a que deu menos fez muito mais esforço que a que deu muito. Daí que esse agradecimento é para todos aqueles que contribuíram, ajudaram, deram e continuam a fazer esse esforço.
2: Muito bem, que mensagem é que gostaria de deixar a todos os marcoenses, mesmo àqueles que habitualmente não frequentam a Igreja?
1: Que esta Igreja é aberta a todos, é para todos, e que está sempre de portas abertas a acolher aqueles que queiram visitar, seja para ir a visitar, seja para rezar, seja para uma procura espiritual, que estarei lá também para os acolher e ajudar nesse caminho. É uma Igreja, a intenção é que ela seja aquela porta que tenha esse significado. Seja uma porta estreita, mas muito alta para entrar toda a gente.
2: E chegamos ao final desta entrevista. Foi um enorme gosto tê-lo por cá. Um convite certamente que é da sua parte para os nossos ouvintes também para participarem nestas celebrações. Eu recordo que estes 30 anos da Igreja de Santa Maria são celebrados num espaço que é muito mais do que um edifício de excepcional valor arquitetónico. É um lugar de encontro, de fé, de oração, de cultura e de comunidade, onde milhares de pessoas viveram alguns dos momentos mais marcantes da sua vida, é assim?
1: Sim, sem dúvida que é que marcou tanta gente, e já estes 30 anos que tanta gente passou por ali.
2: Em nome da equipa aqui da Rádio Marcoense, agradecemos sinceramente a sua disponibilidade, as suas palavras de hoje que partilhou connosco e com cada ouvinte. Ficou bem patente que esta comemoração ou estas comemorações são, acima de tudo, uma oportunidade para agradecer o caminho percorrido e renovar a esperança no futuro da comunidade paroquial. Recordamos aos nossos ouvintes que as celebrações dos 30 anos da Igreja de Santa Maria decorrem este fim de semana, portanto hoje e amanhã.
1: Sim.
2: Bom dia e muito obrigado.
1: Muito bom dia e muito obrigado eu.
2: Voltamos à antena, se Deus quiser, de hoje a 8 dias. Até lá. Bom dia, boa semana.

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3: 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São 11 horas.

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0: 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Muito bom dia, sejam bem-vindos a este espaço de discos pedidos. Vamos disponibilizar o nosso habitual número de telefone, o 255-539-098, onde contamos com o patrocínio de Marco Horizonte Supermercados, a fonte dos preços baixos.
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0: 11:16, muito bom dia.
1: Bom dia, Sr. Raul, como está?
0: Bem, obrigado, tenho o prazer de dialogar.
1: Rosa Maria Loureiro Paredes.
0: Dona Rosa, qual vai ser a música?
1: Olha, já me esqueci de aquela que eu pedi, foi António Mourão.
0: António Mourão, para dedicar a quem?
1: Para dedicar a Matilde Ribeiro, a Zé, a Rafaela, a Catarina, a minha vizinha, aquela Fatinha, daquele Loureiro. E a minha filha de Ousada, Sara Marina. E agora coisa, não sei. Super.
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1: Marco Horizonte Supermercado, a fonte dos preços baixos.
0: Para si e para os seus, tudo bom também. Um bom sábado e um bom fim de semana. Muito obrigado.

0: E voltamos a saudar mais uma participação. Muito bom dia.
1: Bom dia, Sr. Raul.
0: E eu tenho o prazer de falar
1: com a Amélia em Vila Caís.
0: Que vai escolher um tema ao seu gosto.
1: Alphaville Fora de On. Queria dedicar para todas as pessoas que gostem desta música e para você com tudo de bom.
0: Pois, muito bem, muito obrigado. 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
1: Marco Horizonte Supermercados.
0: A fonte dos preços baixos.
1: A fonte dos preços baixos.
0: Para si e para os seus, um bom sábado, um bom fim de semana. Muito obrigado.
1: Igualmente, Sr. Raul.

0: Regressamos de novo ao telefone. Muito bom dia.
1: Bom dia, Sr. Raul.
0: Eu tenho o prazer de dialogar
1: com a Celestinha Amarante.
0: Que vai escolher um tema ao seu gosto.
1: Amado Batista, quero você.
0: Para dedicar-se.
1: Para dedicar a Sr. Raul com um beijinho para si e para toda a sua família, com um bom fim de semana. Vou dedicar para toda a minha família também, com um bom fim de semana para todos. Agora vou dedicar para a Dona Linda de Valdez, São Maria de João, para a Dona Laura da Amarante, vai para o Sabelino do Marcos, o Rui Carneiro de Paredes, a Silva do Aeroporto, Dona Matilde Ribeiro, Nina Silva de Paz Ferreira, Dona Filomena de Paredes, Dona Amélia de Ramamar, Sandrinha de Caramos, Dona Emília de Benafiel, Sr. Carlos Alberto do Porto e Dona Odete de Catão e Família. Três amiguinhas, um bom dia de sábado, um bom fim de semana, tudo bom. 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Muito bom dia e muito obrigado.
0: Para si, para os seus também, um bom sábado e um bom fim de semana.

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2: E voltamos de novo ao outro lado do telefone. Olá, muito bom dia.
3: Olá, bom dia.
2: Tenho o prazer de dialogar
3: com a Sandra de Caramos,
2: que quer ouvir um tema ao seu gosto.
3: Pinhos, Calema, abraços.
2: Para dedicar-se?
3: Sim, bem, um beijinho grande aqui para toda a minha família. Bom, beijinhos para a Celeste, que acabei de ouvir, para a Filomena, para a Sílvia, para a Dona Amélia e para todos os outros amiguinhos também que participaram e os que vão participar. Um bom fim de semana para todos. Para o Sr. Raul também, um beijinho grande, um bom fim de semana. 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
2: Muito obrigado para si, para os seus. Tudo bom também, um bom sábado e um bom fim de semana. Muito obrigado, bom dia.
3: Obrigado.
2: Ora, ficamos com Calema e o tema Abraços.

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2: Ora, muito bem, hoje então em Soalhães vai haver sardinhadas, muitas sardinhas, febras, entrecostos, para os mais novos não vão faltar as pizzas também. Por isso, isto é no Parque Lateral à Junta de Freguesia em Soalhães. Estão todos convidados para comer hoje uma boa sardinha a pingar no pão. E também porque faz hoje 8 dias que não foi possível lançar o fogo de artifício nas grandiosas festas de São Sebastião em Vila Boa de Quires. Hoje vai haver animação e também vai ser lançado o fogo de artifício. Por isso, todos convidados. São estas duas sugestões que deixo no final desta emissão. Um bom sábado, um bom fim de semana.

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0: 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Paulo Gonzo, para ouvir agora?
4: Devagar.

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0: Matias Damásio, é para ouvir a seguir? É esta do Rui Veloso que tocou agora?
1: Olha-nos, às vezes tropeçamos.
0: É romântico, não é?
1: Quase cai.
0: É para dançar agarradinho. Vai ouvir daqui a pouco Matias Damásio na sua rádio. Vamos continuar a viajar por Portugal. Há mais uma ronda de muitos ouvintes para falar sobre o mangostão. 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
1: Boa tarde, sejam bem-vindos a mais uma emissão de Turma Latina. Eu sou o JM e vou estar aqui consigo até muito perto das 22 horas com muita música latina aqui na Marquense FM.

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4: Todos sabes assim, muita música latina aqui na Marcoense FM, entre as 19 e as 22 horas. Fico por aí, vai ver que vale a pena.
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Estamos assim no início da segunda hora de Turma Latina, mais uma hora com muita música boa aqui na Rádio Marquense, nos 93.3 para quase todo o norte de Portugal ou então em marquensefm.com para

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Estamos assim no final da segunda hora de Turma Latina. Estou de regresso a seguir ao sinal horário e aos compromissos publicitários. Fico por aí. Até já.

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1: Prepare-se, estamos de regresso à Turma Latina. Arrume aí os móveis aí em casa para começar a dançar. Vai começar mais uma hora com muita música boa aqui na Marquense FM e na Turma.

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Estamos assim quase no final desta emissão de hoje de Turma Latina. Foi um prazer enorme ter estado aqui a fazê-lo companhia ao longo destas 3 horas de emissão. Estou de regresso na próxima semana para mais 3 horas cheias de muita música boa. Até lá, tenham um grande fim de semana, uma boa semana, beijinhos e abraços. Tchau, tchau.

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Ora vivam! Sejam todos bem-vindos a mais uma edição dos Reis do Rock aqui na sua estação de rádio favorita. O meu nome é Helder Reis, temos aí 60 minutos de grandes músicas. Músicas que marcam tempo e espaços na vida de cada um de nós. Acredito que depois de ouvirem esta edição dos Reis do Rock possam sentir algum saudosismo dentro de vós. Mas é normal, porque muitas destas músicas fazem parte da sua vida. Bem-vindos à edição de hoje.

Sweet Sweet Rain é um dos grandes clássicos dos brothers Michael e Jay Aston, nascidos em Londres no ano de 1981, quando os irmãos Aston se juntam a Ian Hudson da guitarra e com o apoio de uma caixa de ritmos, formam os Slav Aryan. Quando esta formação viaja do sul do país de Gales para Londres, resolvem alterar o nome para Jean Love Jezebel. No alinhamento desta edição dos Reis do Rock tocam agora os James, mais uma banda inglesa, mas desta vez da cidade de Manchester, formados mais ou menos na mesma altura que os Jean Love Jezebel. A banda teve os seus maiores êxitos durante a década de 90, entre eles incluem-se os hits musicais que marcaram gerações como Lose Control, Sit Down, Late, Say Something, Born of Frustration e Sometimes, entre outros. Já no século XXI, atingiram alguma notoriedade com o single Getting Away With It, All Messed Up. Até à data, a banda vendeu mais de 25 milhões de cópias de discos em todo o mundo e é uma das bandas mais acarinhadas pelo público português.

Intense Crush é uma música da banda americana de rock alternativo R.E.M., Rapid Eye Movement. Foi lançada como o primeiro single do sexto álbum de estúdio da banda, Green, em 1988. Não foi lançada comercialmente nos Estados Unidos, apesar de ter alcançado o número 1 como single promocional, tanto no mainstream rock quanto em modern rock tracks, onde, na época, tinha o recorde de permanência mais longa no número 1 com 8 semanas, batendo os U2 do Box. E depois, os Charlatans, banda de rock alternativo do Reino Unido, que está ativa desde 1989. Formaram-se originalmente em Birmingham com o baixista Martin Blunt, Rob Collins nas teclas, John Brooks na bateria, o guitarrista John Baker e o vocalista Buzz Catley, que foi quase imediatamente substituído por Tim Burgess. Para iniciar a turnê europeia de comemoração aos 20 anos de atividade, a banda escolheu Portugal para um concerto em fevereiro do ano de 2008. Chegam de Northwich, Inglaterra, o rock alternativo Manchester, Britpop, Indie Rock. Já a seguir, Murphy.

Há sequências de música que nunca se esquecem. Inspiral Carpets vem do rock alternativo de Manchester, na Inglaterra, formados por Graham Holt e Stephen Lambert em 1983. O nome da banda vem de uma loja de roupas que ficava em Holtham. O seu som é baseado em música psicadélica, teclados e guitarra. Sunday Morning, de Bolshoi, banda inglesa que se manteve ativa durante a década de 1980. Os seus maiores êxitos, ou os mais famosos, Away e este Sunday Morning. Banda de Trevor Tanner, Ian Kalicki, Paul Clark, Nick Schoen. Basicamente, a banda lançou 3 álbuns durante a sua existência, mas também gravaram um 4º álbum que não havia sido lançado oficialmente durante a sua carreira. O álbum Country Life foi lançado em 2015 como parte de uma edição limitada de 5 CDs. Em maio de 2024, a banda lançou um single intitulado Dolores Jones 2023 nas plataformas de streaming. Segue nos Reis do Rock mais um clássico. Look Away. Recordam-se dos Big Country?

Butterfly on a Wheel, dos Mission. Mas antes de relembrar Glasgow, 9 de julho de 1959, foi a data que nasceu James Kerr, ou Jim Kerr para os amigos, vocalista da banda de rock Simple Minds. A voz de Kerr foi descrita como

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